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1: Aqui na sua rádio preferida. Muito bom estar com você, muito bom ter a sua sintonia aí, viu? Ó, vamos fazer um intervalinho aqui nas 15 mais pedidas? Daqui a pouquinho a gente tá de volta.
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4: 21 horas e 11 minutos.
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1: Foi bem rapidinho o nosso intervalo, hein? Tamo de volta aqui na sua rádio com as 15 mais tocadas da programação. Vem comigo.

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0: bacana, vamos encerrando, hein? As 15 mais tocadas nesta terça-feira. Obrigado aí pelo carinho, viu? Você que acompanhou o nosso programa, valeu de verdade pela sintonia, muito bom estar ao seu lado. A gente se fala, tchau, tchau.
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2: E é isso, gente, é Pop Play no seu rádio, comigo Douglas Santos, nesta terça-feira. Está no ar mais uma edição para você curtir aqui na sua rádio mais top do Brasil. É o Pop Play no ar, comigo Douglas Santos. Aumenta o volume que vem chegando sucesso para você curtir aqui na melhor rádio do Brasil.

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1: Gente, vamos lá para o nosso show do intervalo. Tá curtindo aí a programação, né? Com muito mais para você curtir, muito mais Pop Play no seu rádio. Volta já já com muito mais. Então, continue com a gente, continue na melhor. E o Pop Play com muita música, daqui a pouquinho tá de volta.
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4: Vinte e uma horas e 58 minutos.
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5: Fala, gente! Nós estamos chegando aqui na nossa rádio maravilhosa. Delícia de terça-feira, chuchu! Hoje é dia 6, hein? 6 de outubro de 2026. Tudo bem? Tudo jóia? Tudo beleza? Muito bom estar aqui. Eu sou o Cauê e a partir de agora tem o nosso Fofocando, né? A gente vai saber quais são os destaques do mundo dos famosos nessa delícia de terça-feira. E ó, chuchuzinho, a gente começa o nosso Fofocando de hoje trazendo uma curiosidade sobre o cantor Ney Mato Grosso. Vocês sabiam que ele mantém há cerca de 3 décadas uma propriedade de 140 hectares em Saquarema, na região dos Lagos, no Rio de Janeiro? Pois é, cercado pela Mata Atlântica, o local se tornou muito mais do que a casa do cantor, viu? Também virou um espaço para recuperação de animais silvestres. Olha só que interessante. A história começou depois que o Ney encontrou a propriedade quase por acaso, né, durante um passeio pela região. Ele viu lá uma cachoeira dentro do terreno e pediu autorização para entrar e descobriu que a área estava à venda. Decidiu então comprar o lugar. E uma coincidência chamou a atenção. O rio que passa em frente à casa se chama Rio Mato Grosso, mesmo nome do estado natal aí do cantor. A serra localizada atrás da propriedade também leva o nome Mato Grosso. Ney decidiu interromper a criação de gado e aí permitiu que a vegetação voltasse a crescer. Mais da metade da área é destinada à conservação ambiental. Em parceria com o Instituto Vida Livre, do qual ele é patrono, a propriedade passou a receber animais silvestres resgatados em processo de reabilitação. Entre eles estão cobras, tartarugas, lontras, jacarés, gaviões, gambás, bichos preguiça, corujas e capivaras. Antes de retornar à natureza, os animais passam por avaliação veterinária e um período de adaptação. Aos 85 anos, o Ney diz que não tem outra grande pretensão além de cuidar da floresta e ampliar o trabalho de recuperação dos animais. Tá aí, né? Muito bom, muito boa coisa para terminar a vida, né? Aos 85 anos, cuidando da natureza na sua propriedade. O que vocês acham? Hã? Bom, né? E o nosso Fofocando volta já já para contar para vocês sobre a Virgínia Fonseca. Ela travou mais um embate na justiça contra um cliente, mas dessa vez ganhou o caso, viu? Foi um sorteio que aconteceu, realizado pela WePink, que é a empresa fundada por ela. Daqui a pouco nós vamos contar para vocês, então continue aqui com a gente, vai curtindo a nossa rádio e eu volto a qualquer momento.
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1: Pop Play. Tá chegando agora na nossa rádio, né? Valeu por você estar aqui na melhor rádio do Brasil. Vem chegando música boa pra você curtir. Aumenta o volume.
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1: E aí, curtiu o Pop Play nesta terça-feira, gente? Valeu, hein? Valeu mesmo por sua audiência, por sua companhia. Até a próxima edição, hein? Valeu, um beijo no seu coração. Pensamento positivo sempre, tudo vai dar certo, tudo já deu certo. Deus está no controle de tudo, hein? Até a próxima edição do nosso Pop Play. Tchau, fui! Boa terça-feira pra você.
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3: Ótima terça-feira para você que tá aí acompanhando a programação da sua rádio preferida. Entrando no ar a partir de agora, o nosso programa As 15 Mais Tocadas. Vem com a gente nesta terça-feira, aumenta o volume.

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0: Os 10% a gente deixa pro garçom, né não?
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1: Aqui na sua rádio preferida. Muito bom estar com você, muito bom ter a sua sintonia aí, viu? Ó, vamos fazer um intervalinho aqui nas 15 mais pedidas? Daqui a pouquinho a gente tá de volta.
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1: Fala, meus amores, minhas amoras! E aí, chuchuzinho, tudo bem? Tudo jóia? Terçou? Terçamos juntos? Que bom, espero que sim, que esteja muito bem aí. Vamos lá para a segunda de hoje do Fofocando, que é sobre a Virgínia Fonseca. Tava sumidinha aqui do nosso programa, né? A Virgínia, gente, se tornou alvo de mais um processo na justiça, mas dessa vez terminou sem precisar pagar a indenização. A ação tramitou na Justiça do Rio Bonito, lá no Rio de Janeiro, e envolvia um sorteio realizado pela WePink, que é a empresa fundada por ela, a Virgínia. Segundo o processo, uma fã teria sido sorteada no Instagram da marca para conhecer pessoalmente a influenciadora. O prêmio incluía transporte, alimentação e hospedagem. O problema é que, de acordo com o relato apresentado à justiça, os meses passaram e o encontro não aconteceu. A WePink, então, ofereceu um acordo de R$ 1.500 e 20 produtos da marca. A fã aceitou, mas afirmou que 2 produtos não foram entregues inicialmente. Por isso, ela entrou na justiça pedindo também R$ 30.000 por danos morais. Posteriormente, os 2 produtos foram entregues e ainda foi enviado um item adicional. Na decisão, o juiz especial adjunto civil entendeu que a situação não justificava uma indenização por danos morais e classificou o caso como um mero aborrecimento do cotidiano. Como os produtos também acabaram sendo entregues, não havia mais motivo para obrigar a defesa, a empresa, né, a fornecer os itens, né, gente? Com isso, a Virgínia e a WePink ficaram livres do pagamento da indenização de R$ 30.000 pedida pela fã. Rapaz, mas o povo também aproveita, né? Eita lasqueira, fala a verdade, gente. Ai, Jesus, ela não tinha que ter aceitado, né, no começo o acordo, né, de R$ 1.000 e poucos e 20 produtos, né? Ela devia ter recusado, R$ 1.500 e 20 produtos no lugar do prêmio. Ela aceitou, aí depois não chegaram 2 produtos, ela entrou na justiça, os produtos chegaram, não tem o que fazer, né? Ai, ai, ai, e o nosso Fofocando, gente, ó, volta daqui a pouquinho pra falar pra vocês sobre as eleições. Pois é, tem Fofocando nas eleições 2026. A gente vai falar pra vocês sobre os famosos aí da internet, ou não, famosos em si, vários nomes conhecidos da televisão e da música que não conseguiram o cargo na política. Tá? A gente conta pra vocês já já todos os detalhes e também aqueles que foram eleitos, viu? Tem os não eleitos e os eleitos, pronto. A gente conta daqui a pouquinho, então continue aqui na nossa rádio, vai curtindo aí a programação que é top, a gente volta a qualquer momento.
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2: Meia-noite e 34 minutos.
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3: Simbora, gente! Tô chegando por aqui, prazeraço Johnny Silva. Terça-feira maravilhosa pra gente, né? Hoje, 6 de outubro de 2026. Tá começando mais uma edição aqui do Tarde Mais Que Demais. Esse programa que traz muita alegria, muita descontração, muito alto astral. O meu prazer aqui é saber que você tá aí do outro lado, feliz da vida, alegre. Mas se você também não está feliz da vida, com certeza vai dar tudo certo, tá? Porque apenas estamos no início da semana. Hoje é terça-feira e vamos começar muito bem a nossa tarde. Sabe quem tá chegando? A Manu Universo. Você vai ouvir agora.

0: Daniel Santa Cruz aí. Antes você ouviu a Laona Prado, um sonhador. Aqui na Tarde Mais Que Demais. E por aqui continua, tá chegando o Jadson e Jadson. Com ela, com a Paula Fernandes, linda senhorita. Ah, com certeza, né? Meu Deus.
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1: Você curtindo dois ícones da música sertaneja. Estou falando do Cristiano Araújo e da eterna Marília Mendonça. Hoje estão estrelinhas lá no céu, né? Papai do céu recolheu mais cedo. Você ouvindo de quem é a culpa? E às vezes a gente pergunta isso, né? De quem é a culpa? Gente, estou indo para um breve intervalo, mas no próximo bloco tem muito mais para você, tá bom? Não saia daí.
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1: E agora você vai curtir aquele pagodinho gostoso com o Suel, com a participação do grupo Menos é Mais, Vitamina C. Fique sempre colado com a gente.
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Ainda bem que você não ouviu eu cantando aqui, viu? Senão ia estragar a música dos meninos aí. Você ouviu do Grupo Menos é Mais com o Natan pela última vez? E antes você relembrou aqui, primeiro beijo com arte popular. Aqui também você relembra. Vamos juntos, tá chegando Ellen Walker aqui na Tarde Mais Que Demais.

0: Esta música está sendo uma das mais executadas em todo o Brasil. É o Pedro Sampaio com MC Menoca e a Melody. Ah, você curtindo aqui na Tarde Mais Que Demais, porque aqui você ouve os maiores hits, aquelas músicas mais tocadas em todo o Brasil e em todo o mundo, você ouve aqui também. Vou para um breve intervalo, mas já já tem mais.
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1: Meus queridos Guilherme e Santiago.
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Saudade Proibida com Simone Mendes aqui na Tarde Mais Que É Demais. Antes você ouviu aqui a Dani Castro. Ai, tá chegando essa música aqui, lançamento, hein? Periclão com Ana Castela aqui na Tarde Mais Que É Demais.

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1: É o entregador de flor. É o Diego e Victor Hugo aqui na programação. Gente, eu vou para um breve intervalo. Ah, tem um cafezinho cheirando aqui já, viu? Que é isso? Eu amo café. Vou tomar um pouquinho de café, mas já já eu tô de volta para trazer muito mais alegria para você, muito mais música boa, muito mais lançamentos. Ah, e com você aí do outro lado com esse sorrisão no rosto, para mim é bacana demais. Já já tô de volta.
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1: Ah, já estamos de volta, já tomei aquele cafezinho básico. Ah, como é bom, né, gente? Boa tarde pra você, seja muito bem-vindo. Tá chegando o Léo Foguete com Felipe Amorim, é hit. Você ouve aqui na nossa tarde.

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0: galerinha, eu acho que esse cara é um dos mais românticos da música sertaneja de hoje em dia, na minha opinião, não sei a sua. Então você pode falar aí nas nossas redes sociais também. Estou falando do Luan Santana, Mulher Segura, e por aqui continua. Tá chegando Fernando e Sorocaba com Murilo Rufi aqui na Tarde Mais Que Demais.
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1: Fernando de Sorocaba, muito obrigado.
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0: Você está ouvindo o dono de vários sucessos, né? Estou falando do Danilo e do Davi, essa dupla que chegou, se despontou, tá com vários sucessos aí nas tops do Brasil, com certeza. E essa aqui, ó, mudou o texto, música lindíssima, gente. Chegamos ao fim de mais uma Tarde Mais Que Demais, mas voltaremos amanhã na quarta-feira, no mesmo horário aqui, tá bom? Temos um encontro marcado, vamos ficar juntinhos, coladinhos, com essa alegria total, com essa descontração aqui nesta rádio maravilhosa, tá bom? Tá chegando a super atração aqui pra terminar de alegrar aí o seu dia. Tá certo? Até amanhã, se Deus quiser. Tchau, tchau!
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3: Bem rapidinho o nosso intervalo, hein? Tamo de volta aqui na sua rádio com as 15 mais tocadas da programação. Vem comigo!

0: cara.
1: Chama, que bandeirinha gostosa, viu?
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0: bacana, vamos encerrando, hein? As 15 mais tocadas nesta terça-feira. Obrigado aí pelo carinho, viu? Você que acompanhou o nosso programa, valeu de verdade pela sintonia, muito bom estar ao seu lado. A gente se fala, tchau, tchau.
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0: Pois vocês conhecem a graça de nosso Senhor Jesus Cristo, que sendo rico, se fez pobre por amor de vocês, para que por meio de sua pobreza vocês se tornassem ricos. 2 Coríntios 8:9. Olá, ouvinte, somos ricos em Jesus Cristo. Podemos até não ter muita coisa nesta vida aqui na Terra, nesse tempo que aqui estamos vivendo, mas uma coisa é certa: no céu teremos toda a riqueza do Pai. Aliás, o céu. Estamos refletindo sobre isso. No céu não terá pecado, amado ouvinte. Imagine uma vida sem a morte, sem a dor, a despedida, a tristeza. Isso é incrível. O que é que nos impede de estarmos bem relacionados com Deus? É o pecado. E já que o céu nos promete um relacionamento certo com Deus, o que é ausente no céu? O pecado. O céu será livre de pecado. Tanto a morte como o pecado serão coisas do passado. Dá para imaginar um mundo sem pecado? Você já fez algo recentemente por causa de pecado? Pelo menos você já reclamou, você se preocupou, você resmungou, guardou quando devia compartilhar, tentou adivinhar e esconder, mas você não fará isso no céu. O pecado já deu vida a milhares de corações quebrados e quebrou milhões de promessas. Seu vício pode ser ligado diretamente ao seu pecado. Sua desconfiança foi causada por pecado, preconceito, roubo, adultério, tudo por causa do pecado. Mas no céu tudo isso acabará. Então, você consegue imaginar um mundo sem pecado? Se puder, você consegue imaginar o céu. Uma terra com todas as suas belezas, as suas maravilhas, esse planeta magnífico sem a morte. Esse lugar maravilhoso aqui que vivemos, sem o roubo, sem o ferimento, sem as doenças, sem a fome, a miséria, sem o mal, é quase isso. Mas é ainda muito melhor, porque será o paraíso verdadeiro, o céu, junto com Deus e Jesus Cristo Salvador. Diante desta perspectiva, certamente, por maior que sejam os nossos problemas, eles se tornam insignificantes. Pense nisso.
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2: Uma palavra com o Pai.
0: Deus querido, Pai Todo-Poderoso, Jesus Cristo, nosso Salvador, por Ele, oramos agora, agradecendo pelo perdão dos nossos pecados. Sim, Pai, perdoa-nos, Senhor. O pecado nos separa de Ti, mas Jesus Cristo nos une. Neste momento apenas declaramos-nos como pecadores, pedimos também Sua compreensão, Pai, Sua graça através do Espírito Santo, Sua companhia ao longo de nossos dias, nos protegendo, nos livrando do mal, das tentações, nos dando livramento, Pai. Em nome de Jesus. Amém.
2: Que privilégio ter a mesma mão que fez o universo e espalhou as estrelas, escrevendo seu nome no livro da vida. Louve a Deus por isso e declare agora Cristo como seu Senhor e Salvador, buscando a partir daqui o perdão e uma vida correta. Deus alegra-se por todo aquele que assim desejar de todo o coração.

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3: Nos tempos antigos, reis conquistadores ganharam acesso a territórios recém-adquiridos através de autoestradas construídas para suas tropas. O profeta Isaías pensou nisso quando declarou: "Preparai o caminho do Senhor, endireitai no deserto, vereda nosso Deus." E João Batista chamou as pessoas ao arrependimento para preparar o caminho em seus corações para a chegada do Rei Jesus. Qual a preparação que precisa ser feita para permitir o livre acesso de Jesus ao seu próprio coração hoje? Existem lugares de amargura que precisam de uma escavadora para cavar o perdão? Existem vales de reclamação que necessitam ser preenchidos com o contentamento? Nós não podemos negligenciar esta engenharia espiritual. Então, vamos preparar o caminho para o Rei. Amém.
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3: Fala, meus amores, minhas amoras! Tudo bem, chuchuzinho? Vamos terminar o nosso Fofocando de hoje? Bora saber a última das notícias aí? A gente vai falar sobre política, né? As eleições 2026 levaram vários nomes conhecidos da televisão e da música e também da internet para uma disputa bem diferente dos palcos, das telas e das redes sociais. A disputa por uma cadeira no legislativo. E ó, teve famoso comemorando e também muita gente conhecida ficando pelo caminho, viu? No Rio de Janeiro, por exemplo, o Thiago Gagliasso, irmão do ator Bruno Gagliasso, foi eleito deputado federal pelo PL com 67.700 votos. Em Minas Gerais, a influenciadora Ana Elisa teve uma votação expressiva. Foram 524.216 votos, ficando atrás apenas de Nicolas Ferreira entre os candidatos a deputado federal. Aos 20 anos, ela também se tornou a mulher mais jovem eleita deputada federal por Minas Gerais. Já em São Paulo, Tami Miranda foi eleito deputado estadual com 84.330 votos. O ator Mário Frias e o Luiz Felipe de Orleans e Bragança também conquistaram vagas nas câmaras aí, na Câmara dos Deputados. Mas se alguns famosos fizeram festa, outros tiveram que aceitar o resultado das urnas, né? O Tiririca, por exemplo, que ficou por vários mandatos, se não me engano foram 3, né? Isso dá aí 12 anos ou mais, né? É, como deputado federal, ele, na verdade, ficou mais. Ele ficou em 4 eleições, gente. Então é 4, 8, 12, 16 anos consecutivos, né? O Tiririca ficou como deputado federal. Tá desde 2010 lá e não conseguiu retornar à Câmara. É, não deu pro Tiririca. Ele sabe que ele recebeu apenas 5.523 votos. Meu Deus, como o povo esqueceu o Tiririca, né? Inês Brasil, que disputou uma vaga pela primeira vez, também ficou de fora com 3.145 votos. A lista de famosos não eleitos ainda tem Raquel Sherazade lá, né? Aquela loira que deu, lembra do bafafá da Raquel? O Datena! Ih, Datena! Rapaz, com toda a fama, né? É, o Datena não rolou, não. Também não conseguiu. O Geraldo Luiz também não. A Silvia Bravanel, filha do Silvio Santos, também não. O Caneta Azul, Manuel Gomes, não rolou pra ele. O Siqueira Júnior também tá aí, né? Famosíssimo lá, apresentador de televisão. Não rolou. Humberto Martins também não. Antônia Fontinelli também não. Andréia Sorvetão também não e a Sara Ponce também não. No fim das contas, as urnas mostraram uma coisa, né? Fama pode colocar o candidato no centro das atenções, mas na hora da votação, quem decide aí, meu parceiro, minha parceira, é o eleitor. E tá certo mesmo. Tem que colocar lá quem você acha que é o melhor, não é só porque é famoso, famosa, não. Vocês não acham? Eu penso assim, né? Aí tá aí. Quem pensa diferente também tá tudo certo. E o nosso Fofocando, ó, volta amanhã, tá, Chuchu? Com mais notícias pra vocês, todos os detalhes aí do mundo dos famosos aqui na nossa rádio. Forte abraço, um beijo, se cuida. Bom resto de semana, de começo de semana pra você e até amanhã. Tchau!
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0: 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Voltaremos no próximo programa. 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

0: Pois vocês conhecem a graça de nosso Senhor Jesus Cristo, que sendo rico, se fez pobre por amor de vocês, para que por meio de sua pobreza vocês se tornassem ricos. 2 Coríntios 8:9. Olá, ouvinte, somos ricos em Jesus Cristo. Podemos até não ter muita coisa nesta vida aqui na Terra, nesse tempo que aqui estamos vivendo, mas uma coisa é certa: no céu teremos toda a riqueza do Pai. Aliás, o céu. Estamos refletindo sobre isso. No céu não terá pecado, amado ouvinte. Imagine uma vida sem a morte, sem a dor, a despedida, a tristeza. Isso é incrível. O que é que nos impede de estarmos bem relacionados com Deus? É o pecado. E já que o céu nos promete um relacionamento certo com Deus, o que é ausente no céu? O pecado. O céu será livre de pecado. Tanto a morte como o pecado serão coisas do passado. Dá para imaginar um mundo sem pecado? Você já fez algo recentemente por causa de pecado? Pelo menos você já reclamou, você se preocupou, você resmungou, guardou quando devia compartilhar, tentou adivinhar e esconder, mas você não fará isso no céu. O pecado já deu vida a milhares de corações quebrados e quebrou milhões de promessas. Seu vício pode ser ligado diretamente ao seu pecado. Sua desconfiança foi causada por pecado, preconceito, roubo, adultério, tudo por causa do pecado. Mas no céu tudo isso acabará. Então, você consegue imaginar um mundo sem pecado? Se puder, você consegue imaginar o céu. Uma terra com todas as suas belezas, as suas maravilhas, esse planeta magnífico sem a morte. Esse lugar maravilhoso aqui que vivemos, sem o roubo, sem o ferimento, sem as doenças, sem a fome, a miséria, sem o mal, é quase isso. Mas é ainda muito melhor, porque será o paraíso verdadeiro, o céu, junto com Deus e Jesus Cristo Salvador. Diante desta perspectiva, certamente, por maior que sejam os nossos problemas, eles se tornam insignificantes. Pense nisso.
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0: Deus querido, Pai Todo-Poderoso, Jesus Cristo, nosso Salvador, por Ele, oramos agora, agradecendo pelo perdão dos nossos pecados. Sim, Pai, perdoa-nos, Senhor. O pecado nos separa de Ti, mas Jesus Cristo nos une. Neste momento apenas declaramos-nos como pecadores, pedimos também Sua compreensão, Pai, Sua graça através do Espírito Santo, Sua companhia ao longo de nossos dias, nos protegendo, nos livrando do mal, das tentações, nos dando o livramento, Pai. Em nome de Jesus. Amém.
2: Que privilégio ter a mesma mão que fez o universo e espalhou as estrelas, escrevendo seu nome no livro da vida. Louve a Deus por isso e declare agora Cristo como seu Senhor e Salvador, buscando a partir daqui o perdão e uma vida correta. Deus alegra-se por todo aquele que assim desejar de todo o coração.

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1: 3 horas e 21 minutos.
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5: Estamos chegando com mais uma edição do nosso Chega Junto. Vem com a gente, vem. No caminho eu te explico.
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5: Coisa boa estar junto com você sempre aqui no nosso Chega Junto. Vem.
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5: Vamos lá então, nessa quarta-feira linda, abençoada pelo nosso Deus. Obrigado pelo teu carinho, pela tua audiência. Você de qualquer parte da cidade, do Brasil e do mundo tá ligado sempre com a gente, eu sei disso. Aqui a gente ouve o seu pedido, você também ouve as músicas que a gente toca. Com maior carinho a gente faz isso por você. A partir de agora o Chega Junto tá no ar.
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11: Existe uma teoria que se chama 90-10, onde uma pessoa tem 90% daquilo que você procura em alguém, só que você foca naqueles 10% que falta. 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

0: Os 10% a gente deixa pro garçom, né não?
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0: hit, é e aí, hit. Boa noite,
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0: só faz barulho aí! Tentador!
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0: Outra, daqui a pouco tem mais, não sai daí!
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3: Olá, chegando para você o nosso Esporte Agora de hoje com a minha apresentação, locutora Patrícia. E a volta de Yuri Alberto é valorizada internamente pelo Corinthians, mesmo que o atacante ainda precise recuperar o ritmo de jogo. O camisa 9 fica à disposição do técnico Fernando Diniz contra o Internacional em Porto Alegre pelo Campeonato Brasileiro, após 69 dias sem entrar em campo por lesão. O duelo contra o Colorado ocorre após 17 dias sem o Timão entrar em campo por conta da data FIFA. A comissão técnica avalia que Yuri Alberto consegue ajudar o time, mesmo quando não aproveita as chances que recebe, segundo apurou o UOL.
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0: Voltamos com Chega Junto. Chega pra cá. Chega junto. É aqui, ó.
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0: Chega junto! Bacana demais essa sequência. A gente volta já, não sai daí!
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0: Isso é Chega Junto, minha gente. Uma sequência top tá chegando pra você ouvir, curtir.
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0: Boa noite, gente! Vocês não têm noção da alegria, do prazer que é estar aqui junto com vocês. Vamos fazer essa noite a melhor noite do mundo, tudo pra vocês. Simbora!
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existe. Muito bem, essas são as últimas aí do nosso Chega Junto. Obrigado pelo teu carinho. Tenho certeza que vocês gostaram. Então a gente volta amanhã. 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

0: palma da mão.
1: O agronegócio brasileiro celebra um período de expansão robusta nas relações comerciais com os países árabes. Entre janeiro e agosto deste ano, as exportações do setor para essa importante região somaram quase 9,9 bilhões de dólares, marcando um crescimento de 6,81% em comparação com o mesmo período do ano passado. Esse desempenho positivo foi impulsionado principalmente pelas vendas de carnes, açúcar, cereais e soja, mostrando a força e a diversidade da nossa produção no mercado internacional. Destaque para a carne bovina, que viu um aumento de mais de 20% no faturamento, atingindo 1,177 bilhão de dólares nos primeiros 8 meses de 2026. Países como Arábia Saudita e Egito ampliaram significativamente suas compras, reforçando a confiança na qualidade dos produtos brasileiros. Esse cenário demonstra a capacidade do nosso produtor de conquistar novos mercados e consolidar sua presença global.
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4: E depois de cravar na sexta-feira a pole position na Porsche Carrera Cup Iniciantes e largar em oitavo lugar no geral entre os 40 carros do grid, a dupla Pipo e Felipe Massa foi para cima nos 300 quilômetros de Brasília, disputados no último sábado. Eles venceram na Roque de ponta a ponta. Essa foi a primeira vitória de pai e filho correndo juntos, que ainda terminaram em sexto lugar no geral. Coube a Pipo largar com o Porsche número 19, e antes de completar a primeira volta, o piloto de 16 anos já tinha conquistado duas posições, pulando para sexto. Na sexta volta, já era o quinto colocado, encarando como um veterano o desafio da pista molhada.
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8: 4 horas e 21 minutos.
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11: Fala, rapaziada! Fala aí, galera! Tudo bem? Tudo tranquilo? Chegando nesta quarta-feira aqui na sua rádio preferida, as 15 mais tocadas do dia. São as 15 melhores da nossa programação pra você. Aumenta o volume e vem com a gente!
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0: fechando mais uma sequência aqui na sua rádio preferida das 15 mais. Quero agradecer a sua companhia, o seu carinho, a sua audiência e daqui a pouquinho a gente tá de volta com muito mais. Não sai daí não.
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0: Já estamos de volta aqui na sua rádio preferida com as 15 mais tocadas, as 15 melhores da sua programação. Aumenta o volume aí, vem com a gente.

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0: Essa bacana, nesta quarta-feira, vamos encerrando, hein? A edição das 15 mais tocadas aqui na sua rádio. Até a próxima, tchau, tchau.
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2: E é isso, meu Brasil. Douglas Santos por aqui. O seu Pop Play está no ar na melhor rádio do Brasil. Aquela mistura de músicas pra você curtir aqui na melhor rádio. E eu, Douglas Santos, no comando, prometendo, como sempre, trazer a melhor programação do seu rádio. Hoje, quarta-feira. Então é isso, gente. Nosso Pop Play está no ar. E comigo, Douglas Santos. Aumenta o volume. Muita música boa pra você curtir nesta quarta-feira. Aumenta o volume.

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1: Nossa programação, então, tá show. Olha, vamos lá pro nosso show do intervalo e daqui a pouquinho volto com muito mais Pop Play no seu rádio.
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4: Cinco horas e 33 minutos.
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1: Fala, gente! Nós estamos chegando aqui na nossa rádio preferida, maravilha! De quarta-feira, meio de semana, né, Chuchu? Como é que tá você? Tudo bem? Bora! A gente tá caminhando já pra mais um meio de semana, né? Já chegamos no meio de semana, tá correndo, tá indo embora, como a... Peraí! Pera, segura! Tá muito rápido, né, gente? Hoje é dia 7 de outubro de 2026. Muito prazer, tá bom? Sou o Cauê, a partir de agora tem Fofocando, danadinho, danadinha. É, quer saber as notícias do mundo dos famosos, né? Então bora, porque tem notícia, traz notícia e olha só babado, hein, gente? Menino, menina do céu, vou começar falando hoje sobre uma situação que aconteceu durante um show do cantor Gustavo Lima no Réveillon lá de 2022, né? Réveillon passados, como diz assim, né? E voltou a repercutir após uma decisão da justiça. A justiça dizer que tem aquele ditado que fala, né? Ela tarda, mas não falha, não é? É desse jeito? Pois é, tardou, hein? 2022... E saiu agora. O cantor, gente, ele foi condenado pela justiça lá do Piauí a pagar R$5.000 por danos morais a uma mulher chamada Virgínia Nogueira. Ela foi expulsa de uma apresentação realizada no Marina Park Hotel em Fortaleza. Na ocasião, o Gustavo Lima interrompeu o show e afirmou que uma garrafa de água havia sido lançada em direção ao palco. Pelo microfone, ele pediu que a espectadora fosse retirada do evento e chegou a oferecer o reembolso do ingresso. A Virgínia entrou na justiça pedindo R$500.000 de indenização. Ela alegou ter sido retirada de forma vexatória e afirmou que o episódio provocou ataques nas redes. A decisão publicada no dia 30 de setembro reconheceu o dano moral e determinou que o Gustavo Lima e o hotel paguem a indenização de forma solidária. O juiz também considerou que a grande exposição pública do cantor contribuiu para ampliar a repercussão do caso. A defesa da mulher informou que pretende recorrer, né, para tentar aumentar o valor da indenização. R$5.000 para R$500.000 tem muita diferença, né? Pois é. Aí, que coisa. Mas ela jogou ou não jogou a garrafa? Deve ter jogado, né? Não sei, acredito que sim. Mas enfim, foi retirada, né, de forma vexatória, segundo ela, e a justiça concluiu que sim. É, pois é. Eita! E o nosso... Eita! Em cima de vixe, atrás de nossa. Desse jeito, né? E o nosso Fofocando volta daqui a pouquinho para contar outro babado. Gente, o cantor, o Alex, da dupla Alan Alex, está sendo acusado pela ex-esposa, a Luciana Fonsi, de agressões físicas, ameaça de morte e coação financeira. Rapaz, é babado, a gente conta. Então continue aqui na nossa rádio. Eu volto a qualquer momento, ainda hoje, hein? Quarta-feira. Continue com a gente.
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6: 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Tô de volta e vamos curtir mais música. Chegando mais música pra você curtir no seu Pop Play.
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1: E é isso, gente. O seu Pop Play desta quarta-feira vai ficando por aqui, hein? Valeu pela sua audiência, por sua companhia. Você que curtiu a nossa programação do início ao fim. É amanhã, quintou no seu rádio, com muito mais pra você curtir aqui na melhor rádio do Brasil. Vou ficando por aqui. Tchau, tchau. Até a próxima edição. Fui, tchau.
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3: Fala, rapaziada. Fala aí, galera. Tudo bem? Tudo tranquilo? Chegando nesta quarta-feira aqui na sua rádio preferida, as 15 mais tocadas do dia. São as 15 melhores da nossa programação pra você. Aumenta o volume e vem com a gente. 15.

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0: mais uma sequência aqui na sua rádio preferida das 15 mais. Quero agradecer a sua companhia, o seu carinho, a sua audiência e daqui a pouquinho a gente está de volta com muito mais. Não sai daí não.
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1: Fala, meus amores, minhas amoras, tudo bem aí, chuchuzinho, docinho? Vamos lá, tá na hora de terminarmos aqui o nosso segundo bloco. Tá chegando o Fofocando na área. É, hoje é quarta-feira, meio de semana, né? Dia 7 de outubro. E a segunda de hoje, danadinho, danadinha, é sobre o cantor Alex, da dupla com Alan. O Alan e Alex. Ele tá sendo acusado pela ex-esposa, Luciana Fonsi, de agressões físicas, ameaças de morte e coação financeira. As informações foram divulgadas pelo portal do Léo Dias com base no conteúdo de um processo. Segundo o relato apresentado à justiça, a Luciana afirma teria sofrido agressões durante anos de casamento. Entre as acusações está uma suposta tentativa de enforcamento, que isso? E com um cinto de segurança do carro, que segundo ela teria sido posteriormente mencionada pelo cantor em mensagens pelo WhatsApp. O processo também aponta uma dívida fiscal de aproximadamente R$807 mil que teria sido registrada em nome de uma empresa aberta no nome da ex-esposa. Ainda de acordo com a acusação, o Alex teria proposto um acordo para quitar a dívida, mas condicionado ao pagamento ao silêncio de Luciana sobre as supostas agressões e ameaças. Que isso, rapaz? Bom, o processo reúne prints e áudios que, segundo a reportagem, seriam usados como provas, né? Em um dos arquivos, o cantor teria ameaçado descredibilizar publicamente a ex-esposa caso ela levasse as acusações à internet. O Alex também teria afirmado que decidiu entrar para a política com o objetivo de fortalecer a sua imagem. Ele foi candidato a deputado federal por Minas Gerais nas eleições de 2026 pelo MDB. As acusações ainda são objeto de processo judicial e até então não representam uma condenação definitiva do cantor, mas tá lá, né? E a gente também não conseguiu ainda um pronunciamento ou então, né, uma fala por parte dele dando a sua versão sobre o caso. Se assim tiver, traremos nas próximas edições. Mas é babado, hein, gente? Que coisa, hein? Rapaz do céu, que é isso? Para que eu quero descer. E ó, o nosso Fofocando vai voltar já já pra fechar com chave de ouro, porque eu gosto de falar das casas, as casinhas dos artistas. Eu vou falar pra você da casa onde mora o Luciano Huck e a Angélica. Gente, que casa, hein? E, ó, inclusive, eles estão prestes a ganhar uma nova vizinha, pra lá de famosa, a Bruna Marquezine. É, a Bruna deve se mudar pra uma mansão lá no mesmo lugar, na zona sul do Rio de Janeiro, que chama Joá, né? Ficando bem pertinho do casal. Mas eu vou contar pra vocês detalhes do imóvel da Angélica e do Luciano Huck. Sabe quantos quartos? Hã? Daqui a pouco eu conto, vai. Continue aqui na nossa rádio e a gente se fala a qualquer momento. Segura aí.
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2: 8:15.
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3: Opa, tô chegando! Seja muito bem-vindo. Hoje é quarta-feira, gente. Parece que da segunda até quarta-feira parece que é 30 dias, né? Mas quando chega na quarta-feira a gente já fica todo feliz aí porque sabe que o final de semana está próximo. Prazeraço, Johnny Silva, começando mais uma edição da Tarde Mais Que Demais. Hoje, 7 de outubro de 2026. O que você tá aprontando aí? Tá em casa, tá no trabalho, tá no trânsito? Conta pra gente. Você tá na zona rural, tá aqui no centrão da cidade, tá nos bairros da nossa cidade? Fala com nós, fala com nós. Vamos começar muito bem. Chegando Zé Neto e Cristiano.

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aqui continua tudo pra animar aqui a nossa quarta-feira, pra ficar bem bacaninha, bem gostosa a nossa quarta. Você ouvindo Moron 5. Ai, passou por aqui, coração partido com o grupo Menos é Mais. Continuamos nesta vibe. Como que você está? Tá tudo bem? Vamos juntinhos, colados, com mais música chegando por aqui. Matheus e Cauã com Ana Castela.

0: uma super sequência aqui na Tarde Mais Que Demais, o melhor do sertanejo, aquele sertanejo romântico. Você ouvindo aqui é o Henrique Juliano cantando pra gente, Devia Ser Proibido. Vou para um breve intervalinho, mas já já tô de volta, tá? Trazendo muito mais pra você com aquele bafo de café. Aguenta aí, já já tô de volta.
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0: Fazendo a trilha sonora dos seus momentos, já estou por aqui, Johnny Silva. Vamos coladinhos, mais meia hora de muita música boa. O melhor do sertanejo, do pagode, do pop nacional, pop internacional. E olha só quem tá chegando, é o Gustavo Lima com o Murilo Ruf, CEP Novo, aqui na Tarde Mais Que Demais.

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Você ouvindo os Bastião, é o Israel e Rodolfo com o Jorge Matheus, Perdoou Nada, uma super sequência que você ouviu aqui. Tá chegando por aqui o Robin Schultz com a participação do David Guetta. Aumenta aí.

0: Beijo Beija-Flor com o Léo Foguete aqui na Tarde Mais Que É Demais. Gente, eu vou para o intervalinho, tá? Vou no banheiro, mas já já estarei de volta trazendo mais músicas pra você, mais alegria, mais descontração, tudo isso aqui nesta rádio maravilhosa. Obrigado aí você que tá sintonizando a gente no seu comércio, tá? Já já eu tenho um recadinho pra você.
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0: Ô, quarta-feira, com um modão desse, eu lembro, sabe de quê? De uma garrafinha verdinha gelada. É a Yasmin Santos com a Simone Mendes, aqui na Tarde Mais Que Demais. Oi.

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você ouvindo os tocantinenses Matheus e Cauã, Cronômetro, música lindíssima. Gente, eles são de Tocantins, olha só. De Tocantins para todo o Brasil, para todo mundo. Matheus e Cauã, parabéns, uma dupla maravilhosa. Ó, o recadinho aí que eu falei que ia dar para quem, para quem tem comércio, para quem tem o ateliê de costuras, quem tem uma farmácia, quem tem um mercado, quem tem uma cafeteria, padaria, um mercadão aí. Ó, como que estão as vendas aí? Estão um pouquinho para baixo? Estão um pouquinho para baixo? Você está precisando de visibilidade, você está precisando de anunciar, tá bom? Então, ó, imediatamente você entra aí nas nossas redes sociais. Se você não segue a gente, segue a gente aí, tá? Manda um recadinho, iremos fazer um precinho bacana pra você e eu tenho certeza que vai ser sucesso a nossa parceria, tá bom? Vamos fazer um precinho assim mínimo pra você tá anunciando aí o seu estabelecimento comercial, o que você faz, tá certo? Tá chegando por aqui o Luan Santana, Deus é muito bom, e essa é a Tarde Mais que é Demais.

0: Chegamos ao fim de mais um bloco musical. Você ouvindo Cleito e Romário, aproveita. Vou para um breve intervalo, mas no próximo bloco tem mais pra você.
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0: E agora chegando Zé Neto e Cristiano, dê um moral, dá um moralzinho pra nós aí nas redes sociais, vai, muito obrigado.

você ouvindo Simone Mendes, Me Ama ou Me Larga. Por aqui continua, tá chegando Matheus e Cauã, Cronômetro. Na sequência vem mais uma aí do Matheus e Cauã com a Ana Castela, hein? Então fica aí.

0: Gente, essa música é uma mensagem muito certa, né? Às vezes a gente reclama de pequenas coisas, né? Só porque alguma coisa tá fora do lugar, a gente reclama. É, por lavar a louça, igual fala aí na música, né? E tem muita gente aí em condições piores e a gente tá em uma condição boa, a gente tá podendo trabalhar, a gente tá sorrindo, a gente tá falando, tá andando. E às vezes a gente tá reclamando, né? A gente tem que agradecer aquele lá de cima quando a gente acorda. Tá tudo certo. É o Gustavo Lima, retrovisor. Vamos sempre olhar no retrovisor aí. A nossa tarde mais que demais tá ficando por aqui, mas voltaremos amanhã na quinta-feira com muito mais pra você. Foi bom demais ter você aqui participando, interagindo, compartilhando o nosso aplicativo, baixando o nosso aplicativo. Não saia da nossa sintonia, porque aqui é música 24 horas, muita informação, uma rádio completíssima pra você. Uma boa tarde pra você e continue grudado aqui, tá bom? Até amanhã. Tchau, tchau.
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0: sequência bacana nesta quarta-feira. Vamos encerrando, hein, a edição das 15 mais tocadas aqui na sua rádio. Até a próxima. Tchau, tchau.
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0: Pois vocês conhecem a graça de nosso Senhor Jesus Cristo, que sendo rico, se fez pobre por amor de vocês, para que por meio de sua pobreza vocês se tornassem ricos. 2 Coríntios 8:9. Olá, ouvinte, somos ricos em Jesus Cristo. Podemos até não ter muita coisa nesta vida aqui na Terra, nesse tempo que aqui estamos vivendo, mas uma coisa é certa: no céu teremos toda a riqueza do Pai. Aliás, o céu, estamos refletindo sobre isso. No céu não terá pecado, amado ouvinte. Imagine uma vida sem a morte, sem a dor, a despedida, a tristeza. Isso é incrível. O que é que nos impede de estarmos bem relacionados com Deus? É o pecado. E já que o céu nos promete um relacionamento certo com Deus, o que é ausente no céu? O pecado. O céu será livre de pecado. Tanto a morte como o pecado serão coisas do passado. Dá para imaginar um mundo sem pecado? Você já fez algo recentemente por causa de pecado? Pelo menos você já reclamou, você se preocupou, você resmungou, guardou quando devia compartilhar, tentou adivinhar e esconder, mas você não fará isso no céu. O pecado já deu vida a milhares de corações quebrados e quebrou milhões de promessas. Seu vício pode ser ligado diretamente ao seu pecado. Sua desconfiança foi causada por pecado, preconceito, roubo, adultério, tudo por causa do pecado. Mas no céu tudo isso acabará. Então, você consegue imaginar um mundo sem pecado? Se puder, você consegue imaginar o céu. Uma terra com todas as suas belezas, as suas maravilhas, esse planeta magnífico sem a morte. Esse lugar maravilhoso aqui que vivemos, sem o roubo, sem o ferimento, sem as doenças, sem a fome, a miséria, sem o mal, é quase isso. Mas é ainda muito melhor, porque será o paraíso verdadeiro, o céu, junto com Deus e Jesus Cristo Salvador. Diante desta perspectiva, certamente, por maior que sejam os nossos problemas, eles se tornam insignificantes. Pense nisso.
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2: Uma palavra com o Pai.
0: Deus querido, Pai Todo-Poderoso, Jesus Cristo, nosso Salvador, por Ele, oramos agora, agradecendo pelo perdão dos nossos pecados. Sim, Pai, perdoa-nos, Senhor. O pecado nos separa de Ti, mas Jesus Cristo nos une. Neste momento apenas declaramos-nos como pecadores, pedimos também Sua compreensão, Pai, Sua graça através do Espírito Santo, Sua companhia ao longo de nossos dias, nos protegendo, nos livrando do mal, das tentações, nos dando o livramento, Pai. Em nome de Jesus. Amém.
2: Que privilégio ter a mesma mão que fez o universo e espalhou as estrelas, escrevendo seu nome no livro da vida. Louve a Deus por isso e declare agora Cristo como seu Senhor e Salvador, buscando a partir daqui o perdão e uma vida correta. Deus alegra-se por todo aquele que assim desejar de todo o coração.

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3: Nos tempos antigos, reis conquistadores ganharam acesso a territórios recém-adquiridos através de autoestradas construídas para suas tropas. O profeta Isaías pensou nisso quando declarou: "Preparai o caminho do Senhor, endireitai no deserto, vereda nosso Deus." E João Batista chamou as pessoas ao arrependimento para preparar o caminho em seus corações para a chegada do Rei Jesus. Qual a preparação que precisa ser feita para permitir o livre acesso de Jesus ao seu próprio coração hoje? Existem lugares de amargura que precisam de uma escavadora para cavar o perdão? Existem vales de reclamação que necessitam ser preenchidos com o contentamento? Nós não podemos negligenciar esta engenharia espiritual. Então, vamos preparar o caminho para o Rei. Amém.
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3: Fala, meus amores, minhas amoras! E aí, Chuchu, tudo bem? A gente tá de volta? Delícia de quarta-feira, meio de semana, hoje dia 7 de outubro. Vamos lá, vamos terminar aqui o nosso Fofocando de hoje de uma forma bem legal, que é quando a gente fala das casas, os bens dos famosos, né? É hora de tietar aí os famosos. Menina, Luciano Huck, recentemente tá aí no meio de uma polêmica, né? Muito se fala dele recentemente aí e tal. Mas ó, você sabe que ele e a Angélica estão prestes a ganhar uma vizinha pra lá de famosa? A Bruna Marquezine. Pois é, a Bruna deve se mudar pra mansão lá no Joá, na Zona Sul do Rio de Janeiro, onde mora, né, Luciano Huck, ficando bem pertinho dele e da Angélica. Gente, a mansão do Huck e da Angélica não é exatamente uma casinha de bairro não, tá? O imóvel fica em um terreno de aproximadamente 4 mil metros quadrados e teria cerca de 1.500 metros de área construída, meu Deus! Olha isso, a casa, 6 suítes com mais 10 quartos, então são 16 quartos com 6 suítes, olha isso. Imagina pra lavar isso, né? Além de cinema, adega climatizada, academia, piscinas, né? Jardim e uma área gourmet. E a decoração também chama atenção. O imóvel tem uma coleção de fotografias do renomado Sebastião Salgado e uma obra, né, criada pelo artista plástico Vic Muniz, especialmente para Angélica. Outro detalhe curioso são banquinhos históricos trazidos da Ilha do Ferro, lá em Alagoas. E como Luciano é judeu e Angélica é católica, a residência ainda conta com uma capela ecumênica, né, para as celebrações da família. Agora, com Bruna Marquezine chegando ao bairro, o Joá vai ficar aí cada vez mais estrelado, né, gente? Porque nesse pedaço do Rio, até para ser vizinho, precisa ter currículo de celebridade. Imagina quanto vale essas casas, né? Meu Deus do céu, para tudo! É babado. E o nosso Fofocando vai ficando por aqui, tá, Chuchu? E ó, eu volto com certeza amanhã, tá? Mesmo horário, com mais notícias para vocês aqui na nossa rádio. Forte abraço, beijos, se cuidem, hein? E até amanhã. Tchau, fui!
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7: Bora, Gilmazinho.

0: Uma salva de palmas, Mari Fernandes!
1: Obrigado, gente!
2: Ponto final na programação de hoje do Super 10. Muito bom estar contigo. Voltaremos no próximo programa. Beijos e até lá.
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Na Santa Paz, o nosso Nostalgia tá entrando no ar nesta quarta-feira aqui na sua rádio preferida. Meio de semana, vamos recordar aquela canção bacana, aquele flashback bem legal dos anos 90 no nosso Nostalgia, aqui na sua rádio preferida. Eu sou Ricardo Oliveira e tô com você nessa, hein? Então vem comigo e aumenta o volume.

0: Obrigado.
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0: assim a gente vai fechando o nosso Nostalgia edição desta quarta-feira aqui na sua rádio preferida. Que programa gostoso, né? É muito bom fazer o Nostalgia, né? Recordar os bons e velhos tempos e ainda mais ter a sua audiência e o seu carinho. Obrigado de verdade aí, a gente...
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0: Pois vocês conhecem a graça de nosso Senhor Jesus Cristo, que sendo rico, se fez pobre por amor de vocês, para que por meio de sua pobreza vocês se tornassem ricos. 2 Coríntios 8:9. Olá, ouvinte, somos ricos em Jesus Cristo. Podemos até não ter muita coisa nesta vida aqui na Terra, nesse tempo que aqui estamos vivendo, mas uma coisa é certa: no céu teremos toda a riqueza do Pai. Aliás, o céu, estamos refletindo sobre isso. No céu não terá pecado, amado ouvinte. Imagine uma vida sem a morte, sem a dor, a despedida, a tristeza. Isso é incrível. O que é que nos impede de estarmos bem relacionados com Deus? É o pecado. E já que o céu nos promete um relacionamento certo com Deus, o que é ausente no céu? O pecado. O céu será livre de pecado. Tanto a morte como o pecado serão coisas do passado. Dá para imaginar um mundo sem pecado? Você já fez algo recentemente por causa de pecado? Pelo menos você já reclamou, você se preocupou, você resmungou, guardou quando devia compartilhar, tentou adivinhar e esconder, mas você não fará isso no céu. O pecado já deu vida a milhares de corações quebrados e quebrou milhões de promessas. Seu vício pode ser ligado diretamente ao seu pecado. Sua desconfiança foi causada por pecado, preconceito, roubo, adultério, tudo por causa do pecado. Mas no céu tudo isso acabará. Então, você consegue imaginar um mundo sem pecado? Se puder, você consegue imaginar o céu. Uma terra com todas as suas belezas, as suas maravilhas, esse planeta magnífico sem a morte. Esse lugar maravilhoso aqui que vivemos, sem o roubo, sem o ferimento, sem as doenças, sem a fome, a miséria, sem o mal, é quase isso. Mas é ainda muito melhor, porque será o paraíso verdadeiro, o céu, junto com Deus e Jesus Cristo Salvador. Diante desta perspectiva, certamente, por maior que sejam os nossos problemas, eles se tornam insignificantes. Pense nisso.
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2: Uma palavra com o Pai.
0: Deus querido, Pai Todo-Poderoso, Jesus Cristo, nosso Salvador, por Ele, oramos agora, agradecendo pelo perdão dos nossos pecados. Sim, Pai, perdoa-nos, Senhor. O pecado nos separa de Ti, mas Jesus Cristo nos une. Neste momento apenas declaramos-nos como pecadores, pedimos também Sua compreensão, Pai, Sua graça através do Espírito Santo, Sua companhia ao longo de nossos dias, nos protegendo, nos livrando do mal, das tentações, nos dando o livramento, Pai. Em nome de Jesus. Amém.
2: Que privilégio ter a mesma mão que fez o universo e espalhou as estrelas, escrevendo seu nome no livro da vida. Louve a Deus por isso e declare agora Cristo como seu Senhor e Salvador, buscando a partir daqui o perdão e uma vida correta. Deus alegra-se por todo aquele que assim desejar de todo o coração.

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1: 11 horas e 45 minutos.
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0: Você é safadão! Cheirinho de hit, hein?
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0: Chonou? Como é que não chona?
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0: Deixa ele em paz, vai.
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0: Vai, Alima Laísa.
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4: Alô, minha gente, quarta-feira, opa, tudo certinho, tudo de bom pra você aí? Eu já tô chegando com o Pagodaço. E aí, tá naquela faxina, o que você tá fazendo agora? Tá curtindo a programação em casa? Tá relaxando aí nessa quarta-feira? Bora relaxar junto então, o nosso Pagodaço é pra todo mundo, pra quem tá trabalhando, pra quem tá relaxando, pra quem tá estudando e prefere aquela trilha sonora mais animada aí, né, pro dia ficar melhor, pra quarta-feira ficar diferente? Então vamos lá com o nosso Pagodaço. Aumenta aí o som porque a minha primeirinha de hoje tá chegando por aqui.
5: 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É isso aí, Fábio Feijão. Vamos nessa.
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0: bom demais.
1: É tanta coisa que a gente precisa fazer pra viver.
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4: Vamos lá.
3: Yo.
4: Assim. 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
1: Senhoras e senhores, muito barulho, Maria Rita, né?

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1: Terminando mais um bloco aqui no Pagodaço, né, gente? É, mas não tem problema não. Eu volto já já com mais uma sequência. Então fique onde está, hein? Só as melhores pra você. O melhor do samba e do pagode aqui no seu rádio.
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1: E já estamos de volta com essa swingueira número 1 do rádio aqui. O nosso Pagodaço. As melhores músicas do samba e do pagode pra você.
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1: Eita, essa é boa demais, né? Fala a verdade. É o Pagodaço, com o melhor do samba e pagode pra você, que volta já já. Daqui a pouquinho, depois do intervalo. Não sai daí.
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1: Sente só que beleza, é o Pagodaço, as melhores músicas do samba e pagode na melhor programação, hein? De volta aqui no seu rádio.
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2: Turma, essa foi a minha última sequência aqui no Pagodaço, né? Pois é, aí já tá acabando, hein? Já acabou, na verdade, o programa de hoje. Mas, ó, amanhã eu tô de volta com mais músicas, com mais sucessos por aqui, pra você continuar curtindo de montão a melhor programação do rádio, tá certo? E, ó, fica ligado, já já vem mais uma super atração aqui, mais um programaço da nossa programação. E eu, Kleber Salles, volto amanhã com o Pagodaço. Ah, quase que não sai a palavra amanhã, mas a gente volta amanhã. Tchau, gente. Até mais, hein? Fique com Deus e fui!
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8: E estamos chegando com mais uma edição do nosso Chega Junto. Vem com a gente, vem. No caminho eu te explico.
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8: Coisa boa estar junto com você sempre aqui no nosso Chega Junto. Vem.
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0: Vamos lá então, nessa quarta-feira linda, abençoada pelo nosso Deus. Obrigado pelo teu carinho, pela tua audiência. Você de qualquer parte da cidade, do Brasil, do mundo, tá ligado sempre com a gente, eu sei disso. Aqui a gente ouve o seu pedido, você também ouve as músicas que a gente toca. Com o maior carinho a gente faz isso por você. A partir de agora o Chega Junto tá no ar.
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4: Existe uma teoria que se chama 90-10, onde uma pessoa tem 90% daquilo que você procura em alguém, só que você foca naqueles 10% que falta. Aí você sai pra rua, se aventura, e realmente você encontra aqueles 10%, mas não se deu conta que perdeu os 90%.

0: Os 10% a gente deixa pro garçom, né não?
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0: minha gente!
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2: Boa noite, agora foi?
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0: só faz barulho aí! Tentador!
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0: outra. Daqui a pouco tem mais, não sai daí!
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4: Olá, chegando para você o nosso Esporte Agora de hoje com a minha apresentação, locutora Patrícia. E a volta de Yuri Alberto é valorizada internamente pelo Corinthians, mesmo que o atacante ainda precise recuperar o ritmo de jogo. O camisa 9 fica à disposição do técnico Fernando Diniz contra o Internacional em Porto Alegre pelo Campeonato Brasileiro, após 69 dias sem entrar em campo por lesão. O duelo contra o Colorado ocorre após 17 dias sem o Timão entrar em campo por conta da data FIFA. A comissão técnica avalia que Yuri Alberto consegue ajudar o time mesmo quando não aproveita as chances que recebe, segundo apurou o UOL.
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0: Voltamos com Chega Junto, chega pra cá, chega junto, é aqui, ó.
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1: É, bebê. Bandica de Gilmar.
2: Mais uma vez.
1: Mais uma vez.

0: Valeu, Goiânia!
1: Você tá doido?
0: Você põe o Igor e Gilmar.
2: Obrigado, gente.
0: Um cê tá doido pra fazer todo mundo chorar.
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0: chega junto. Bacana demais essa sequência. A gente volta já, não sai daí.
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0: Isso é Chega Junto, minha gente. Uma sequência top tá chegando pra você ouvir com você.
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0: saber. Boa noite, gente! Vocês não têm noção da alegria, do prazer que é estar aqui junto com vocês. Vamos fazer essa noite a melhor noite do mundo, tudo pra vocês. Simbora!
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Muito bem, essas são as últimas aí do nosso Chega Junto. Obrigado pelo teu carinho. Tenho certeza que vocês gostaram. Então a gente volta amanhã. Giro Agro.

0: Palma da mão.
1: O agronegócio brasileiro celebra um período de expansão robusta nas relações comerciais com os países árabes. Entre janeiro e agosto deste ano, as exportações do setor para essa importante região somaram quase 9,9 bilhões de dólares, marcando um crescimento de 6,81% em comparação com o mesmo período do ano passado. Esse desempenho positivo foi impulsionado principalmente pelas vendas de carnes, açúcar, cereais e soja, mostrando a força e a diversidade da nossa produção no mercado internacional. Destaque para a carne bovina, que viu um aumento de mais de 20% no faturamento, atingindo 1,177 bilhão de dólares nos primeiros 8 meses de 2026. Países como Arábia Saudita e Egito ampliaram significativamente suas compras, reforçando a confiança na qualidade dos produtos brasileiros. Esse cenário demonstra a capacidade do nosso produtor de conquistar novos mercados e consolidar sua presença global.
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4: E depois de cravar na sexta-feira a pole position na Porsche Carrera Cup Iniciantes e largar em oitavo lugar no geral entre os 40 carros do grid, a dupla Pipo e Felipe Massa foi para cima nos 300 quilômetros de Brasília, disputados no último sábado. Eles venceram na Roque de ponta a ponta. Essa foi a primeira vitória de pai e filho correndo juntos, que ainda terminaram em sexto lugar no geral. Coube a Pipo largar com o Porsche número 19, e antes de completar a primeira volta, o piloto de 16 anos já tinha conquistado duas posições, pulando para sexto. Na sexta volta, já era o quinto colocado, encarando como um veterano o desafio da pista molhada.
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Que a luz da fé ilumine nossa jornada de adoração nesta quarta-feira, hein? Sejam bem-vindos ao nosso É Para Adorar. Onde os louvores aí nos guiam em uma jornada de conexão com o divino. Prepare-se para se deixar envolver pela serenidade e pela graça. Conexão com o divino. Prepare-se para se deixar envolver pela serenidade.

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0: Você que tá aí ouvindo, mais um momento de adoração aqui no nosso programa É Para Adorar. Prepare-se para se conectar com o divino através da música que toca o seu coração, hein? Já já a gente volta, hein?
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0: De volta à nossa programação repleta de louvores que transcendem o tempo. Você está preparado aí para se deixar levar pela poderosa mensagem contida aí em cada melodia? É.

0: é muito bom.
1: Atenção!
2: Sim!
1: Vocês querem louvar?
2: Sim, senhor!
1: Vocês estão com sono?
2: Sim, senhor!
1: Então vou desligar o som.
2: Ah!

0: Você que tá aí ouvindo, mais um momento de adoração aqui no nosso programa É Para Adorar. Prepare-se para se conectar com o divino através da música que toca o seu coração, hein? Já já a gente volta, hein?
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2: 15 horas e 3 minutos.
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Estamos de volta aqui para mais momento de adoração e comunhão através da música. Sinta a energia positiva enquanto mergulhamos aí na próxima seleção musical. Se liga só.

0: encerramos mais uma edição do É Para Adorar. Que a paz e a serenidade encontradas aqui continue a acompanhar você ao longo da semana. Até a próxima com mais um momento de adoração e louvor aqui no É Para Adorar.
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4: Fala, rapaziada! Fala aí, galera! Tudo bem? Tudo tranquilo? Chegando nesta quarta-feira aqui na sua rádio preferida, as 15 mais tocadas do dia. 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Aumenta o volume e vem com a gente!

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0: fechando mais uma sequência aqui na sua rádio preferida das 15 mais. Quero agradecer a sua companhia, o seu carinho, a sua audiência e daqui a pouquinho a gente tá de volta com muito mais. Não sai daí não.
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3: 15 horas e 41 minutos.
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0: Já estamos de volta aqui na sua rádio preferida com as 15 mais tocadas, as 15 melhores da sua programação. Aumenta o volume aí, vem com a gente.

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0: audiência bacana. Nesta quarta-feira, vamos encerrando, hein, a edição das 15 mais tocadas aqui na sua rádio. Até a próxima. Tchau, tchau.
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10: E é isso, meu Brasil! Douglas Santos por aqui, o seu Pop Play está no ar na melhor rádio do Brasil. Aquela mistura de músicas para você curtir aqui na melhor rádio. E eu, Douglas Santos, no comando, prometendo, como sempre, trazer a melhor programação do seu rádio. Hoje, quarta-feira, então é isso, gente. Nosso Pop Play está no ar e comigo, Douglas Santos. Aumenta o volume, muita música boa para você curtir nesta quarta-feira. Aumenta o volume.

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1: Nossa programação, então, tá show. Olha, vamos lá pro nosso show do intervalo e daqui a pouquinho volto com muito mais Pop Play no seu rádio.
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4: Dezesseis horas e 28 minutos.
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1: Fala, gente! Nós estamos chegando aqui na nossa rádio preferida, maravilha! De quarta-feira, meio de semana, né, Chuchu? Como é que tá você? Tudo bem? Bora! A gente tá caminhando já pra mais um meio de semana, né? Já chegamos no meio de semana, tá correndo, tá indo embora, como a... Peraí! Pera, segura! Tá muito rápido, né, gente? Hoje é dia 7 de outubro de 2026. Muito prazer, tá bom? Sou o Cauê, a partir de agora tem Fofocando, danadinho, danadinha. É, quer saber as notícias do mundo dos famosos, né? Então bora, porque tem notícia, traz notícia e olha só babada, hein, gente? Menino, menina do céu, vou começar falando hoje sobre uma situação que aconteceu durante um show do cantor Gustavo Lima no Réveillon lá de 2022, né? Réveillon passados, como diz assim, né? E voltou a repercutir após uma decisão da justiça. A justiça dizer que tem aquele ditado que fala, né? Ela tarda, mas não falha, não é? É desse jeito? Pois é, tardou, hein? 2022... E saiu agora. O cantor, gente, ele foi condenado pela justiça lá do Piauí a pagar R$5.000 por danos morais a uma mulher chamada Virgínia Nogueira. Ela foi expulsa de uma apresentação realizada no Marina Park Hotel em Fortaleza. Na ocasião, o Gustavo Lima interrompeu o show e afirmou que uma garrafa de água havia sido lançada em Fortaleza. Na ocasião, o Gustavo Lima interrompeu o show e afirmou que uma garrafa

0: reconheceu o dano moral e determinou que o Gustavo Lima e o hotel paguem a indenização de forma solidária. O juiz também considerou que a grande exposição pública do cantor contribuiu para ampliar a repercussão do caso. A defesa da mulher informou que pretende recorrer, né, para tentar aumentar o valor da indenização. R$5 mil para R$500 mil tem muita diferença, né? Pois é. Aí, que coisa. Mas ela jogou ou não jogou a garrafa? Deve ter jogado, né? Não sei, acredito que sim. Mas enfim, foi retirada, né, de forma vexatória, segundo ela, e a justiça concluiu que sim. É, pois é. Eita! E o nó. Eita! Em cima de vixe, atrás de nossa. Desse jeito, né? E o nosso Fofocando volta daqui a pouquinho pra contar outro babado. Gente, o cantor, o Alex, da dupla Alan Alex, está sendo acusado pela ex-esposa, a Luciana Fonsi, de agressões físicas, ameaça de morte e coação financeira. Rapaz, é babado, a gente conta. Então continue aqui na nossa rádio. Eu volto a qualquer momento, ainda hoje, hein? Quarta-feira. Continue com a gente.
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5: 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Tô de volta, vamos curtir mais música. Chegando mais música pra você curtir no seu Pop Play.
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1: E é isso, gente. O seu Pop Play desta quarta-feira vai ficando por aqui, hein? Valeu pela sua audiência, por sua companhia. Você que curtiu a nossa programação do início ao fim. É amanhã, quintou no seu rádio, com muito mais pra você curtir aqui na melhor rádio do Brasil. Vou ficando por aqui. Tchau, tchau. Até a próxima edição. Fui, tchau.
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3: Fala, rapaziada. Fala aí, galera. Tudo bem? Tudo tranquilo? Chegando nesta quarta-feira aqui na sua rádio preferida, as 15 mais tocadas do dia. São as 15 melhores da nossa programação pra você. Aumenta o volume e vem com a gente. 15.

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0: fechando mais uma sequência aqui na sua rádio preferida das 15 mais. Quero agradecer a sua companhia, o seu carinho, a sua audiência e daqui a pouquinho a gente tá de volta com muito mais. Não sai daí não.
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1: Fala, meus amores, minhas amoras, tudo bem aí, chuchuzinho, docinho? Vamos lá, tá na hora de terminarmos aqui o nosso segundo bloco. Tá chegando o Fofocando na área. É, hoje é quarta-feira, meio de semana, né? Dia 7 de outubro. E a segunda de hoje, danadinho, danadinha, é sobre o cantor Alex, da dupla com o Alan. O Alan e Alex. Ele tá sendo acusado pela ex-esposa, Luciana Fonsi, de agressões físicas, ameaças de morte e coação financeira. As informações foram divulgadas pelo portal do Léo Dias com base no conteúdo de um processo. Segundo o relato apresentado à justiça, a Luciana afirma teria sofrido agressões durante anos de casamento. Entre as acusações está uma suposta tentativa de enforcamento, que isso? E com um cinto de segurança do carro, que segundo ela teria sido posteriormente mencionada pelo cantor em mensagens pelo WhatsApp. O processo também aponta uma dívida fiscal de aproximadamente R$807 mil que teria sido registrada em nome de uma empresa aberta no nome da ex-esposa. Ainda de acordo com a acusação, o Alex teria proposto um acordo para quitar a dívida, mas condicionado ao pagamento ao silêncio de Luciana sobre as supostas agressões e ameaças. Que isso, rapaz? Bom, o processo reúne prints e áudios que, segundo a reportagem, seriam usados como provas, né? Em um dos arquivos, o cantor teria ameaçado descredibilizar publicamente a ex-esposa caso ela levasse as acusações à internet. O Alex também teria afirmado que decidiu entrar para a política com o objetivo de fortalecer a sua imagem. Ele foi candidato a deputado federal por Minas Gerais nas eleições de 2026 pelo MDB. As acusações ainda são objeto de processo judicial e até então não representam uma condenação definitiva do cantor, mas tá lá, né? E a gente também não conseguiu ainda um pronunciamento ou então, né, uma fala por parte dele dando a sua versão sobre o caso. Se assim tiver, traremos nas próximas edições. Mas é babado, hein, gente? Que coisa, hein? Rapaz do céu, que é isso? Para que eu quero descer. E ó, o nosso Fofocando vai voltar já já pra fechar com chave de ouro, porque eu gosto de falar das casas, as casinhas dos artistas. Eu vou falar pra você da casa onde mora o Luciano Huck e a Angélica. Gente, que casa, hein? E ó, inclusive eles estão prestes a ganhar uma nova vizinha, pra lá de famosa, a Bruna Marquezine. É, a Bruna deve se mudar pra uma mansão lá no mesmo lugar, na zona sul do Rio de Janeiro, que chama Joá, né? Ficando bem pertinho do casal. Mas eu vou contar pra vocês detalhes do imóvel da Angélica e do Luciano Huck. Sabe quantos quartos? Hã? Daqui a pouco eu conto, vai. Continue aqui na nossa rádio e a gente se fala a qualquer momento. Segura aí.
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2: 19 horas e 10 minutos.
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7: Opa, tô chegando! Seja muito bem-vindo. Hoje é quarta-feira, gente. Parece que da segunda até quarta-feira parece que é 30 dias, né? Mas quando chega na quarta-feira a gente já fica todo feliz aí, porque sabe que o final de semana está próximo. Prazeraço, Johnny Silva, começando mais uma edição da Tarde Mais Que Demais. Hoje, 7 de outubro de 2026. O que que você tá aprontando aí? Tá em casa, tá no trabalho, tá no trânsito? Conta pra gente. Você tá na zona rural, tá aqui no centrão da cidade, tá nos bairros da nossa cidade? Fala com nós, fala com nós. Vamos começar muito bem. Chegando Zé Neto e Cristiano.

0: Sesc demais!
1: Não tem jeito, meu compadre. Vambora! Ela vacilou comigo, nós estamos aí, né? Tudo certo.

que continua tudo pra animar aqui a nossa quarta-feira, pra ficar bem bacaninha, bem gostosa a nossa quarta. Você ouvindo Moron 5. Ai, passou por aqui, coração partido com o grupo Menos é Mais. Continuamos nesta vibe. Como que você está? Tá tudo bem? Vamos juntinhos, colados, com mais música chegando por aqui. Matheus e Cauã com Ana Castela.

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1: Mais uma super sequência aqui na Tarde Mais Que Demais. O melhor do sertanejo, aquele sertanejo romântico. Você ouvindo aqui é o Henrique Juliano cantando pra gente. Devia ser proibido. Vou para um breve intervalinho, mas já já. Tô de volta, tá? Trazendo muito mais pra você com aquele bafo de café. Aguenta aí, já já tô de volta.
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1: Fazendo a trilha sonora dos seus momentos, já estou por aqui, Johnny Silva. Vamos coladinhos, mais meia hora de muita música boa. O melhor do sertanejo, do pagode, do pop nacional, pop internacional. E olha só quem tá chegando, é o Gustavo Lima com o Murilo Rufi, CEP novo, aqui na Tarde Mais Que Demais.

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1: Essa música é boa demais.
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você ouvindo os Bastião, é o Israel e Rodolfo com o Jorge Matheus, Perdoou Nada, uma super sequência que você ouviu aqui. Tá chegando por aqui o Robin Schultz com a participação do David Guetta. Aumenta aí.

0: o Beijo Beija-Flor com o Léo Foguete aqui na Tarde Mais Que Demais. Gente, eu vou para o intervalinho, tá? Vou no banheiro, mas já já estarei de volta trazendo mais músicas pra você, mais alegria, mais descontração, tudo isso aqui nesta rádio maravilhosa. Obrigado aí você que tá sintonizando a gente no seu comércio, tá? Já já eu tenho um recadinho pra você.
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0: Quarta-feira, com um modão desse, eu lembro, sabe de quê? De uma garrafinha verdinha gelada. É a Yasmin Santos com a Simone Mendes, aqui na Tarde Mais Que Demais.

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1: Você ouvindo os tocantinenses Matheus e Cauã, Cronômetro, música lindíssima. Gente, eles são de Tocantins, olha só. De Tocantins para todo o Brasil, para todo mundo. Matheus e Cauã, parabéns, uma dupla maravilhosa. Ó, um recadinho aí que eu falei que ia dar para quem, para quem tem comércio, para quem tem o ateliê de costuras, quem tem uma farmácia, quem tem um mercado, quem tem uma cafeteria, padaria, um mercadão aí. Ó, como que estão as vendas aí? Estão um pouquinho para baixo? Estão um pouquinho para baixo? Você está precisando de visibilidade, você está precisando de anunciar, tá bom? Então, ó, imediatamente você entra aí nas nossas redes sociais. Se você não segue a gente, segue a gente aí, tá? Manda um recadinho, iremos fazer um precinho bacana pra você e eu tenho certeza que vai ser sucesso a nossa parceria, tá bom? Vamos fazer um precinho assim mínimo pra você tá anunciando aí o seu estabelecimento comercial, o que você faz, tá certo? Tá chegando por aqui o Luan Santana, Deus é muito bom e essa é a Tarde Mais que é Demais.

0: chegamos ao fim de mais um bloco musical. Você ouvindo Cleiton e Romário, aproveita. Vou para um breve intervalo, mas no próximo bloco tem mais pra você.
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0: E agora chegando Zé Neto e Cristiano, dê um moral, dá um moralzinho pra nós aí nas redes sociais, vai, muito obrigado, tá?

ouvindo Simone Mendes, Me Ama ou Me Larga. Por aqui continua, tá chegando Matheus e Cauã, Cronômetro. Na sequência vem mais uma aí do Matheus e Cauã com a Ana Castela, hein? Então fica aí.

0: E essa música é uma mensagem muito certa, né? Às vezes a gente reclama de pequenas coisas, né? Só porque alguma coisa tá fora do lugar, a gente reclama. É, por lavar a louça, igual fala aí na música, né? E tem muita gente aí em condições piores e a gente tá em uma condição boa, a gente tá podendo trabalhar, a gente tá sorrindo, a gente tá falando, tá andando. E às vezes a gente tá reclamando, né? A gente tem que agradecer aquele lá de cima quando a gente acorda. Tá tudo certo. É o Gustavo Lima, retrovisor. Vamos sempre olhar no retrovisor aí. A nossa Tarde Mais Que Demais tá ficando por aqui, mas voltaremos amanhã na quinta-feira com muito mais pra você. Foi bom demais ter você aqui participando, interagindo, compartilhando o nosso aplicativo, baixando o nosso aplicativo. Não saia da nossa sintonia, porque aqui é música 24 horas, muita informação, uma rádio completíssima pra você. Uma boa tarde pra você e continue grudado aqui, tá bom? Até amanhã. Tchau, tchau.
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3: Estamos de volta aqui na sua rádio preferida com as 15 mais tocadas, as 15 melhores da sua programação. 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